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1: O melhor da música nacional e internacional você ouve aqui nos 101.7 da Alfa. Muito prazer, eu sou a Mariana Merigo. E já voltamos com música de qualidade pra você. Continue com a gente.

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Brasilidade marcando presença aqui na programação da Alfa, fugaz, na lindíssima voz de Marina Lima. Agora a gente segue com o Savage Garden, Truly, Madly, Deeply.

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1: Essa foi a minha última de hoje. Agradeço demais sua companhia. Nessa tarde e noite de sábado, quero te lembrar que amanhã te espero no mesmo horário. A partir das 3 da tarde, amanhã já estarei aqui na melhor trilha sonora de São Paulo esperando por você. E é claro que eu te deixo em excelente companhia. A trilha sonora do fim de semana é com a Alfa, né? Fique agora com o Disco Classic, aquela viagem maravilhosa pelos grandes hits que marcaram época nas pistas do Brasil e do mundo. E hoje, muito bem apresentada pelo DJ Michel Noia. Uma excelente noite de sábado para você, aproveite muito. E até amanhã, se Deus quiser. Tchau, tchau.
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0: Excelente manhã de domingo para você que já acordou e sintonizou aqui no 101.7. Tá curtindo a Alfa FM, tudo bem? Eu sou Vanessa Rabelo, cheguei e sou sua companhia a partir de agora e sigo contigo até as 3 da tarde. Vai começar uma edição da Sequência de Classe, aquela seleção musical que a gente prepara com 1 hora direto das melhores músicas para você. Bora começar.
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0: Fechando muito bem essa edição da sequência de classe ao som do London Beat, I've Been Thinking About You. 9:01, a próxima edição da sequência de classe vai rolar por aqui logo mais às 11 da manhã.
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0: Bora pra primeira dica desse domingo. A eterna Gal Costa, ícone da MPB, é inspiração para um musical em cartaz no 033 Rooftop. O espetáculo percorre os momentos marcantes da trajetória artística e pessoal da cantora, desde a infância em Salvador até a adoção do filho Gabriel. Essa viagem no tempo é embalada pelos sucessos que marcaram a carreira da artista. Gal, o musical, tem sessões de sexta a domingo e os ingressos estão à venda na plataforma Simpla. O 033 Rooftop fica no topo do Teatro Santander, na Avenida Presidente Juscelino Kubitschek, número 2041.
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0: Manhã de domingo, hoje é dia 3 de maio e quem tá aqui te acompanhando sou eu, Vanessa Rabelo, e eu tô aqui até as 3 da tarde. 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Bom dia!

0: Angelina Jordan te acompanhando nesse domingo nublado aqui na Paulista, 17 graus agora.
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0: Jermaine Jackson com Do What You Do. Fechando essa hora, você tá na sintonia da Alfa. 10 em ponto. 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
0: Após uma turnê internacional de grande sucesso no em Portugal, com mais de 150 mil espectadores, o monólogo O Figurante, estrelado por Matheus Solano, retornou a São Paulo no Teatro Renaissance. O ator dá vida ao personagem Augusto, um figurante de audiovisual que questiona a própria existência. A peça explora temas profundos sobre identidade e a luta para encontrar significado à margem da sociedade. As sessões são aos sábados e domingos e, para mais informação, tem que entrar no site teatrorenaissance.com.br.
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0: Manhã de domingo, hoje dia 3 de maio, e quem tá aqui te acompanhando ao vivo sou eu, Vanessa Rabelo. A rádio mais ouvida de São Paulo, sempre com você, bom dia. Chegando por aqui o som do Phil Collins, I Cannot Believe It's True.

0: O som do Terry Swims te acompanhando desde 31.
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Tão bom pra se ouvir nesse domingo de manhã, né? Spandau Ballet com True. Te acompanhando aqui no 101.7, você tá curtindo a Rádio Alfa. 11 em ponto agora, fica aí que vem chegando a sequência de classe.

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1: Mais de 130 obras criadas por artistas de 8 países fazem parte da exposição Imaginação Radical, 100 anos de Frantz Fanon, que está em cartaz no Museu das Favelas. O pensador ousou enfrentar o sistema colonial francês em plena Guerra da Argélia entre 54 e 62. A trajetória dele redefiniu não só a psiquiatria e a luta anticolonial, mas a própria ideia de liberdade. A mostra propõe um diálogo entre as ideias de Fanon e a arte contemporânea. Os ingressos são gratuitos e podem ser reservados na plataforma Simpla.
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1: Bom dia, uma excelente manhã de domingo para você que tá aqui ligado, ligada na Alfa FM, tudo bem? Eu sou Vanessa Rabelo, eu tô contigo e te acompanho até as 3 da tarde desse dia 3 de maio, que tem chuva fraca em algumas regiões. Os termômetros registram 18 graus agora. Bom, dentro dessa edição vai passar por aqui a Xadê, Supertramp, também a Dido, Legião Urbana, mas eu começo com o clássico do Propaganda.
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0: Esse som fez parte de trilha sonora de novela Minha Xará, Vanessa Rangel. Palpite, você tá curtindo a sequência de classe 11:36. Palpite.
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2: Ícone da MPB, o cantor e compositor pernambucano Geraldo Azevedo continua celebrando nos palcos os mais de 80 anos de vida com a turnê 80 Ação. Geraldo é o autor e coautor de mais de 200 canções, incluindo os hits como Dona da Minha Cabeça, Dia Branco e Moça Bonita. Aqui em São Paulo, o show da turnê tá marcado, hein? Anota aí, dia 31 de maio. No Espaço Unimed e terá participações especiais de Mariana Aidar e JP. Os ingressos estão à venda na plataforma Ticket 360.
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2: Olá, você tá aqui na sintonia da Alfa do 101.7 e eu, Vanessa Rabelo, te acompanho por aqui. 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Primeiro lugar em São Paulo, sempre com você. Chegando o som da Jill Scott, Lovely Day.

0: O som dele é o Lenny Kravitz com Honey, te acompanhando nesse domingo, dia 3 de maio. Obrigada pela sua companhia.
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0: minhas favoritas deles, Coldplay com Feels Like I'm Falling in Love, te acompanhando nesse domingo. Obrigada pela sua companhia.
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0: A dança clássica brasileira é destaque na série Ocupações do Itaú Cultural. O espaço inaugurou uma exposição dedicada à trajetória de Ana Botafogo, uma das bailarinas mais influentes do país. A dançarina de reconhecimento internacional tem uma carreira cinquentenária que transcende os palcos. Ana Botafogo também é uma figura atuante na formação de novas gerações e na democratização da dança. A exposição reúne cerca de 200 peças, entre fotos, materiais interativos, projeções e elementos cenográficos que dialogam com o balé. Essa ocupação, Ana Botafogo, fica em cartaz até o dia 21 de junho.

0: as melhores músicas nacionais e internacionais você ouve aqui na Alfa, no 101.7, 18 graus agora aqui na região da Paulista. Esse foi o Skank com Vamos Fugir, 1h32.
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0: E teve show dele, The Weeknd, com Save Your Tears, fechando essa hora aqui na Alfa. Duas em ponto, vem chegando uma sequência de classe.
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0: E anota essa baita dica, uma reunião especial para reviver o rock brasileiro dos anos 80. Os integrantes da formação original do Barão Vermelho estão fazendo uma turnê de reencontro. É a oportunidade de ver Roberto Frejá, Guto Goff, Maurício Barros e Di Palmeira juntos. E Dé Palmeira juntos no palco outra vez. Os shows também contam com a participação do guitarrista Fernando Magalhães, que entrou no Barão em 85. Aqui em São Paulo, a apresentação vai rolar no dia 23 de maio no Allianz Parque e o show terá um convidado especial. Ninguém menos que o cantor Ney Matogrosso, que foi um dos artistas mais próximos do eterno Cazuza. Bom, quer o seu ingresso? Vai lá na plataforma Eventim.
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0: Tarde de domingo, tudo bem por aí? Eu sou Vanessa Rabelo, continuo aqui contigo e sigo por mais essa hora te acompanhando, trazendo música boa. A gente vai curtir agora uma edição da Sequência de Classe, uma hora direto das melhores músicas que a gente seleciona especialmente pra você. E a gente começa com essa daqui.
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0: Muito bom esse som, né? Que encerra por aqui a sequência de classe ao longo desse domingo. E eu, Vanessa Rabelo, tô indo embora. Eu volto amanhã, segunda-feira, às 6 da manhã. Até mais.
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4: Agora 3h02, uma excelente tarde de domingo pra você, por aqui Mari Merigo, na sua companhia. Vamos à nossa primeira dica cultural. Olha, a 8ª edição da Feira do Livro da Unesp já tem data confirmada, hein? O evento vai acontecer entre os dias 13 e 17 de maio no Memorial da América Latina. Reconhecida como uma das principais feiras editoriais universitárias do país, a iniciativa reúne editoras acadêmicas e comerciais e com descontos mínimos de 50%. Além disso, a feira ainda continua, ainda conta com uma programação cultural gratuita, com debates, lançamentos e encontros com autores. Imperdível, né? Para mais informações, acesse o site feiradolivrodaunesp.com.br.
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4: Tarde fria em São Paulo. Ótimo domingo para todos nós. Vamos juntos? 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A trilha sonora da sua vida, sempre com você. Jessie J.

Alfa, trilha sonora da sua vida, sempre com você. 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Agora 3h23, um ótimo domingo. Vamos seguindo com Charlie Puth e Mega Trainer.

Jota Quest dentro de um abraço aqui no 101.7 da Alfa. Eu quero te chamar também a acompanhar a nossa programação através do nosso site. Vai lá, temos ao vivo e com imagens aqui do estúdio em tempo real. Acesse alfafm.com.br, alfa com TH.

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sou a trilha sonora da sua vida, sempre com vocês. É Calvin Harris com The Weeknd. Over Now. Aliás, tem vários momentos no nosso Instagram, no Instagram da Alfa. Vai lá, arroba Rádio Alfa FM, sobre o show do The Weeknd nesse final de semana aqui no Brasil, viu? Seguimos agora com Lighthouse Family. Agora 10 para as 4. Um ótimo domingo para você.

0: a trilha sonora da sua vida, sempre com você. Tema do filme maravilhoso O Piano, October Project, Wall of Silence. Agora 4 horas 6 minutos, boa tarde.
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0: Ícone mundial do rock, a cantora, compositora e multi-instrumentista Janis Joplin é tema de uma exposição em cartaz no Museu da Imagem e do Som. O Miss reuniu mais de 300 itens da lendária artista americana, que abriu portas para muitas outras no cenário musical. O acervo contempla figurinos, fotos, manuscritos e outros objetos nunca antes expostos no Brasil, que foram cedidos pela família da própria artista. A venda de ingressos acontece no site miss-sp.org.br. Falei muito rápido, vou repetir para você. Atenção, ó. miss-sp.org.br.
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O melhor da música nacional também marca a presença aqui nos 101.7 da Alfa. Léo Jaime, uma mensagem de amor. 4h27. 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Seguimos com Michael McDonald.

0: Simply Red no 101.7 da Alfa, Say You Love Me. 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
0: Ótima tarde de domingo para todos nós, por aqui Mari Merigo na sua companhia. 16 graus agora na região da Paulista. 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A trilha sonora da sua vida, sempre com você, Gavin James.

Brasilidade, marcando presença nos 101.7 da Alfa. Seu Jorge, felicidade. Logo mais tem sequência de classe Alfa, hein? Te espero. 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Seguimos com Sarah Connor.

0: Alfa, trilha sonora da sua vida, sempre com você. Cool and Gang, com Liz Stansfield, Too Hot.
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0: E um dos grandes ícones da MPB, o cantor Djavan, vai percorrer o país este ano com uma nova turnê, hein? Djavanear, 50 anos, só sucessos. Contempla pelo menos 25 músicas do vasto repertório do artista, incluindo clássicos que atravessam gerações, como Sina, Oceano e Flor de Lis. Aqui em São Paulo serão dois shows, nos dias 8 e 9 de maio, no Allianz Parque. O dia 8 é uma data extra, já que a apresentação do dia 9 praticamente esgotou. Os ingressos estão à venda no site da Ticketmaster. Corre para garantir o seu, hein?
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0: Começamos, portanto, sequência de classe Alfa com destaques que a gente adora ouvir aqui nos 101.7 da Alfa em uma hora sem interrupções. Vamos trazer nesse primeiro momento nomes como Kid Abelha, W, Rick Astley, Joan Osborne, Backstreet Boys, Madonna. E abrimos muito bem com essa lindíssima voz, Terry Swings.

0: The Corrs aqui na sequência de Classe Alpha Radio. O melhor da música nacional e internacional. Sem interrupções, então seguimos.
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0: Vanessa da Mata. Como

0: Encerramos com Don't Give Up On Me, Jamie Cullum. Mais uma sequência de Classe Alpha que volta logo mais às 7 da noite. Eu espero você.
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0: Agora 6:06. Boa tarde pra você. 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
3: Ótima noite para todos nós, para quem Mário Merigo, com você até meia-noite. 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

0: Gloria Estefan, que no 101.7 da Alpha, It's Too Late. Agora 6h33, ótima tarde pra você. 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
0: Boa noite de domingo para todos nós. Por aqui, Mari Merigo na sua companhia. Hoje vamos juntos até meia-noite. Agora tem Thiago York. 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

0: sucesso com Pitty, Tendo a Lua.
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0: 7-2, boa noite pra você. Olha só, sucesso de público, a montagem do Teatro Oficina para Senhoras dos Afogados ganhou uma nova temporada até 22 de maio. O texto se insere no hall de peças místicas, ou melhor, míticas, do dramaturgo Nelson Rodrigues. A direção da peça é de Monique Gartenberg, que comanda um grande elenco estrelado por Leona Cavalli, Lara Tremulu, Marcelo de Drummond, entre outros artistas. Os ingressos estão à venda já na plataforma Simpla. Corre para garantir o seu. E lembrando que o Teatro Oficina fica na rua Jaceguai, número 520, na Bela Vista.
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0: Começa agora, portanto, mais uma edição da Sequência de Classe Alfa, uma hora sem interrupções, com os destaques que a gente adora ouvir aqui na programação de 101.7. Vamos lá, esse momento, nesse primeiro momento, vamos trazer Djavan, Kim, Michael Jackson com Justin Timberlake, Smokey Robinson, Lulu Santos e muito mais. E quem abre é No Mercy, Baby Come Back.
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0: Jamiroquai, 7 Days in Sunny June aqui na sequência de classe alfa. Seguimos?
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0: Jasmine Thompson.

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2: Agora 8 horas, 1 minuto. Boa noite pra você. E olha só, depois do cancelamento inesperado em 2024, o Festival Primavera Sound vai voltar a São Paulo neste ano, viu? A terceira edição do evento ainda não teve as atrações anunciadas, mas as datas e o local estão definidos. Atenção, dias 5 e 6 de dezembro no Autódromo de Interlagos. O Primavera nasceu em Barcelona, na Espanha, há mais de 20 anos e costuma promover uma mistura de ritmos musicais entre nomes nacionais e internacionais. Para mais informações, é só você ficar ligado aqui na nossa programação, tá?
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0: Cecília Crowe, aqui no 101.7 da Alpha, My Life is Going On. Muito obrigada pela sua excelente companhia aqui nessa noite de domingo. Já já a gente volta com mais música da melhor qualidade pra você. Continue na Alpha, até já!
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0: Alfa, a rádio mais ouvida de São Paulo, sempre com você, Coldplay.